Senhor, nós damos as muitas graças da família que é considerada como excelência. Eu tento a última graça de Deus a todos os irmãos e pessoas por algum, a nossa salvação e a nossa salvação.